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0: 10h28.
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0: 10h45.
1: Nesse momento nós queremos convidar você a clamar a justiça de Deus conosco. Esse hino que nós vamos cantar foi um presente de Deus para nós. E quando Deus nos deu, foi com o propósito de levar aos corações injustiçados o desejo de clamar, de buscar a sua justiça. Senhor, faz justiça. Faz justiça por nós, Senhor.

Levante as suas mãos. Nós estamos diante do altar do Senhor. Vamos clamar a justiça dele. Cante, diga com seu coração.

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faça uma coisa por mim. Pega na mão do teu irmão, segura firme aí. Pega, pega. Olhe para mim, vai.

Agora faça uma coisa por mim. Pegue na mão dele, pegue na mão dele. Em nome de Jesus. Quem trouxe azeite, quem trouxe vinho, pegue na mão dele. Ah, escuta.

0: Agora continue orando com seu irmão. Passe alguns minutos orando. Fala Deus, pode.
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1: Três e quarenta e nove.

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uma criança. Nós estamos aqui no seu colo, Pai. Nós não entendemos muitas coisas, mas nós confiamos naquele que é poderoso para fazer infinitamente mais. A dor é grande, mas a confiança é maior do que a

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sobre ter a presença de Deus. Porque quando Ele está, nada mais falta.

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1: O deserto não é o fim. O deserto é processo. E Deus manda te dizer hoje: eu estou contigo até aqui. E vou te levar além.

0: O deserto não te mata, ele te prepara. Deus ainda vai fazer.
1: 8:23.

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Graças a Deus, graças a Deus. Muito bom dia, povo de Deus. Bom dia, nação. Bom dia, Brasil. Estamos chegando por aqui em mais um dia, louvando a Deus, agradecendo a Deus só pelo fato e pela oportunidade de estarmos aqui, felizes, bendizendo o nome do Senhor Jesus. Não que não, porque não temos lutas, não porque não temos problemas, não porque às vezes não ficamos tristes, angustiados, abatidos, porque isso faz parte da rotina velha de quem vive nessa terra. Mas estamos aqui dando graça, porque a Bíblia diz: em tudo dai graças ao nome do Senhor Jesus. Então toda honra e toda glória seja dada ao nome de Jesus.

maravilha, maravilha. Tem coisa mais gostosa do que saber que Deus faz isso, né? Por isso que a renovação na nossa mente todos os dias, porque Deus, ele apaga da nossa mente as coisas ruins que às vezes vivemos. E realmente é necessário, às vezes, algumas coisas ser apagadas da nossa memória, né? Até porque não vivemos de passado, vivemos do presente e futuro, onde nós estamos buscando alcançar aí as dádivas, né? As coisas boas da parte de Deus, porque minha irmã, meu irmão, te digo uma coisa, esperar coisa boa nesse mundo que nós estamos vivendo agora, só da parte de Deus mesmo, porque aqui não tem nada mais de bom para te oferecer, não. Sinceramente, quando a gente começa a ver o mundo hoje e analisa daqui mais uns anos aí na frente, o nosso coração teme, o nosso coração tem temor de imaginar o que vai sobreviver diante daquilo que as escrituras sagradas nos advertem, né? Então, visar a nossa mente em Cristo, porque só dele tem coisas boas para se manifestar na nossa vida, no mundo atual que nós vivemos. Então, meu irmão, minha irmã, minha amiga, meu amigo, não se iluda com as coisas que esse mundo pode e quer te oferecer. Não se iluda, porque é ilusão, viu? É vaidade, é passageiro. Você não vê aí os últimos acontecimentos, né? Eu fico vendo como é que pode, né? Construções de milhas de anos, uma cidade praticamente inteira destruída em menção e fração de segundos aí, minutos, diante dos terremotos que têm acontecido. Escute, nós não estamos livres, viu? Se você acompanha aí os noticiários do mundo evangélico, muitas profecias foram lançadas pesadíssimas e estão aí no percurso da contagem regressiva para acontecer no Brasil também. Então prepara a tua alma, prepara a tua vida, porque sinceramente nós não sabemos até quando nós vamos estar por cá, né? Por aqui. Lembra que o nosso futuro, a nossa estadia futura não é aqui, mas sim nas mansões celestiais. Então não se apegue. Eu lembro, né, às vezes a gente escuta cada história, tem pessoas que às vezes a vida toda luta para construir uma casa e pede a Deus, tá na igreja firme, nos trabalhos todo dia. Aí Deus dá a casa para a pessoa. Aí quando a pessoa constrói a casa, ela não vem mais na igreja porque tem medo de deixar a casa sozinha e alguém roubar. Era melhor não ter tido a casa. Então a pessoa se apega. Não tô dizendo que você não tem cuidado que Deus te dá. Não estou dizendo que você não tem que cuidar daquilo que Deus te presenteou para administrar, né? Mas o teu coração não pode se apegar como se aquilo fosse maior do que Deus. Ah, não vou... Ih, mas eu já escutei tantas, pastor, eu não venho na igreja porque eu tenho medo de deixar minha casa sozinha, porque eu moro num bairro que às vezes é meio perigoso. Então, a pessoa deixa de congregar porque tem que ficar na casa. Querida, querido, Deus fala que se ele não guardar a casa, em vão trabalha ou vigia, né, os sentinelas. Ou em vão trabalha os que edificam, se Deus não guardar. Quantas casas aí adornadas de fortaleza, de segurança, de cerca elétrica, de alarme, com cães, né, guardando. Você já viu aí noticiários que foi roubada? Então, não tem segurança humana se Deus não estiver na frente para guardar e proteger. Realmente, a única segurança verdadeira que nós temos é quem? É Deus. Então, te apega a ele, não te apega a nada nesse mundo, não. Cuidar tem que cuidar. Porque a gente não pode ser desmazelado na vida com aquilo que Deus nos proporciona conquistar. Mas o nosso coração não pode estar agregado, apegado àquilo ali, não, pelo amor de Deus. Eu sempre falo da morte, né? Quando morre não leva nada, rapaz. E depois que morre, nada daqui tem mais serventia para o outro mundo, independente de onde você vai. Então, cuide, mas não se apegue. Se apegar, se apegue a Deus, porque esse é eterno. E esse você tem aqui enquanto você está vivendo a vida natural e depois que sair daqui também, porque ele é eterno, ele nunca passa e nunca se apaga. Esse sim é eterno e vai permanecer hoje e sempre na nossa vida. Então se apegue, que o teu coração venha se apegar a ele.

glória a Deus. Amo as canções de Nani Azevedo, né? Pra mim é um dos melhores cantores aí do mundo gospel. O tempo passa, mas a essência da unção nas canções desse homem continua, né? É, deixa eu passar o nosso WhatsApp para sua participação. Gostaria muito de receber a participação aí do povão de Deus que estão ligados aí nesta programação, porque eu sei que tem pessoas que escutam aí todo santo dia, né? É, deixa eu passar o nosso contato para você que precisa de oração, você que precisa de uma porta aberta. Tem pessoas que nunca aprendeu a reconhecer a unção de uma pessoa de Deus, né? Às vezes ela faz um currículo, ela quer uma porta aberta, mas não leva para o sacerdote orar, para a pessoa consagrar. Não reconhece a unção, e se não reconhece a unção, não vai ter a benção da unção de Deus, né? Depois eu vou reprisar aqui a passagem lá da Tsunamita. Nem era uma mulher, vamos falar assim, não era uma pessoa da igreja, mas reconheceu a unção de Deus na vida de Eliseu. Então, quando a pessoa reconhece a unção, ela é abençoada pela unção. Então, faz o currículo, não leva para ninguém orar, não pede a benção de Deus, vai fazer uma viagem, não pede oração, não pede a intercessão de ninguém. Por isso que muitas pessoas vão viajar e não volta mais para casa. É vítima de um acidente nas estradas, porque escuta, existem os demônios das encruzilhadas. Essa legião de demônios, ela é preparada para causar acidentes nos trânsitos, para matar as pessoas. E às vezes você viaja sem a proteção de Deus, às vezes fica orgulhoso, né? Não quer pedir oração, às vezes nem comenta com o pastor da sua igreja que você vai viajar. Você não tem noção de uma cobertura espiritual que ela pode fazer na vida de alguém para proteger e guardar. Então seja sábio. Anote aí o nosso WhatsApp, ó, 62998583392. 98583392-DDD62. Você pode deixar aí a sua participação. Lembrando que é por volta do meio-dia, tem oração através da vida aí ou da pessoa, né? Do nosso bispo. Então você já pode deixar o seu nome. Você está precisando de um socorro espiritual, pode mandar aí o seu pedido de oração e nós vamos orar por você. Deixa eu mandar uma alusão especial para o irmão Alexandre, é uma pessoa que nos escuta aí desde que essa rádio começou a trabalhar, a programação dessa igreja, né? Que Deus abençoe, meu irmão, a tua vida, em nome de Jesus, fez o voto da pasta, né? Que Deus te prospere, que Deus te retribua a cada dia, em nome do Senhor Jesus. Lembra que aquele que planta, colhe. Quando nós fazemos um voto e cumprimos com Deus, o negócio é forte, a bênção é poderosa. Deixa eu ver, que Deus abençoe todos vocês que estão engrenando aí nesse propósito da pasta. É muito poderoso, é muito forte, você vai ver cumprido na sua vida o que Deus tem feito como promessa. Porque se Deus ele já faz a parte dele, isso é óbvio, né, para todos nós. Agora, quando Deus faz a dele e você faz a sua, não tem como o milagre não acontecer, é impossível você não ser alvejado pelas bênçãos de Deus. Então, Deus tem chamado. Se você tem acatado aí a direção de Deus através do que a palavra tem te orientado, pode ter certeza que ainda nesse ano você vai viver o seu milagre. Lembrando que essa pasta vai ser levada, né, conforme o nosso profeta tem falado, aos outeiros. Vai ser levado seu pedido e nós vamos estar intercedendo para Jeová Jiré, na verdade, cheirar a tua oferta, né? Porque a pasta representa aí o Cordeiro de Deus através da tua pessoa, porque as pessoas que estão tomando posse da pasta estão fazendo uma oferta, é claro, para abençoar a obra de Deus. Então, diante da oferta, não tem como Deus não olhar para você, Deus não cheirar você. Eu sempre falo que o compromisso de Deus não é com a nossa pessoa, são com as nossas obras. E eu já falei lá da feita de Abel e Caim, quando esses sacrificaram as primícias, né, das suas terras para Deus. Deus não foi olhar, não foi pro físico do Caim e do Abel, mas Deus foi olhar para a oferta. E a Bíblia diz que Deus teve prazer na oferta de Abel, não é verdade? Ele preparou um cordeiro puro, limpo, sem mácula, sem mancha, o melhor das suas crias, ele preparou para Jeová Jiré e Deus cheirou, Deus aceitou. Então, assim vai ser na sua vida. E quando Deus olha para você, é para alvejar você com a bênção e com o milagre que você está pedindo, meu irmão e minha irmã. Então, você também, que vai tomar posse dessa pasta, né? Você vai. Eu escutei ele falando que tinha 12, mas como algumas pessoas fizeram voto, não tem mais as 12. Mas ainda há uma oportunidade para você.

engrenar nesse projeto de Deus aí da pasta da justiça. É você que tem causa na justiça, talvez você deu entrada na aposentadoria, mas sente uma amarração do inferno que as coisas não andam. As coisas não vão, não saem. Talvez você tenha direitos para receber, já deu entrada também, já tem anos. E nada acontece, tá na hora desse negócio desengrenar, meu irmão, minha irmã. Faça o voto da pasta da justiça. E conforme a Bíblia nos adverte lá em Lucas 18, acerca daquela viuvinha que foi buscar a sua causa resolvida nas mãos de um juiz que não tem nem respeitava homem nenhum. Mas a Bíblia diz que todavia, eu fico vendo Deus olhando para a vida daquela mulher com a fé, né, que ela tinha e a atitude. Deus abençoou a vida dela por conta da insistência dela. Então você também que está aí, você tem a liberdade de fazer o voto também da pasta. E eu te digo uma coisa, eu até me arrepiei agora porque a gente sente a presença do Espírito Santo de Deus quando a gente fala. Ele vai te abençoar e eu vejo testemunho. Eita, glória, eu vejo testemunho na vida de pessoas que tomaram posse desse voto. Eu vejo manifestar de Deus na vida dessas pessoas problemas que há anos você está tentando resolver por si mesmo e a cada dia você tem visto só o negócio piorar. Deus manda te dizer que agora Ele vai entrar em ação em prol da tua vida. Será decretada a justiça que você tanto tem clamado a Deus através da sua atitude. Minha irmã, meu irmão, Deus só quer que você tenha atitude de fé. É tudo que Jeová quer. Paz do Senhor Jesus Cristo. Bom dia, bom dia. Não sei quem escreveu. Coloca o seu nome aí se a gente puder falar no ar, né? Se não puder, a gente não fala, não. Você pode colocar o nome e falar. Se não quer que fala no ar, você diz, pastor, não anuncia no ar, não. E se pode, deixa a gente falar. Não tem problema também, não. Amém? Mas meu bom dia especial para você, que Deus abençoe a sua vida. Que bom saber que nós estamos aqui, você está aí ligado e antenado nessa programação de bênção que com certeza tem falado contigo.

0: Deus, eu amo essa canção, gente. Eu lembro quando eu escuto ela, eu lembro da passagem da Bíblia Sagrada que fala a respeito, né? Você tem conhecimento da história de José? É, aquele José abençoadíssimo, que foi deportado para a terra de Canaã por covardia dos seus irmãos que o invejavam, né? Aquele que se tornou o maior governador da história porque Deus era com ele. Foi um menino que não pecou, foi um menino que não fez nada de errado, foi um menino segundo o coração de Deus, igual Davi, mas sofreu, né? Foi acusado de coisas que não fez, foi preso, foi pra cadeia, foi injustiçado, mas aguentou o tranco dando glória a Deus, e Deus preparou ele, porque escuta, minha irmã e meu irmão, minha amiga e meu amigo, às vezes a gente não entende, né, quando a gente sofre, quando a gente passa por luta. Assim como você, eu acredito também que eu já peguei me questionando. Davizinho tá aqui no meu pé, você vai aprender a fazer rádio também. Tá jogando beijo aqui pra vocês aí. Manda bom dia, povo de Deus aí, Davi.
1: Bom dia.
0: Dá um grito abençoado aí. Bom dia, povo de Deus.
1: Bom dia, povo de Deus.
0: Ei! Ele sentou aqui, né, na minha frente e falou, mamãe, eu vou aprender a fazer rádio também. É isso, pela inteligência dele, daqui a pouco ele tá aí no rádio também fazendo a programação. Ô, meninos inteligentes, vocês vão conhecer minha família quando a gente estiver aí na igreja, todo mundo reunido adorando a Deus. Então, voltando aqui à reflexão, às vezes a gente passa, né, por percurso na vida de sofrimento, e a gente, às vezes, eu acho que assim como você, eu também já me questionei, Deus, por quê? Às vezes, momentaneamente, a gente não entende. Com certeza, José também, eu acredito que ele se perguntava, né? Beijo, meu amor, te amo. Ele se perguntava o porquê, porque ele foi um filho obediente ao pai dele, né? Tanto que a Bíblia diz que já

Jacó amava José. E aí, diante da covardia dos seus irmãos, você sabe o que aconteceu na história, né, desse menino. E José teve dois filhos. Agora eu vou falar o que eu queria comentar. Efraim e Manassés foi a herança, digamos assim, que Deus deu a José. E Efraim, ele obedeceu. Manassés, já acho que por conta de ter crescido na terra do Egito, ele vendo outras coisas, acabou o coração dele se corrompendo e ele se distanciou de Deus. E a Bíblia diz que Manassés, claro que ele tinha a promessa, né? Porque era descendente de Jacó. E isso é para você entender que a promessa que Deus fez na sua vida, Deus vai cumprir, independente se os teus filhos saem do caminho, saem do percurso, se tu ensinou, dá um glória a Deus aí, dá um tapa na cara do diabo, porque os teus filhos vão voltar tudinho pro caminho de Jeová Jirê. Pode ter certeza, o importante é que você ensinou, porque Manassés foi ensinado, Efraim também. E a Bíblia diz que ele se distanciou de Deus e fez muitas coisas ruins. Fez muitas coisas erradas quando ele foi servir, né, e adorar outros deuses. Sacrificou seus filhos para deuses estranhos. E depois, quando o percurso do tempo passou, ele se arrependeu. E aí veio o arrependimento das coisas erradas que ele fez e ele quis voltar para Deus. E aí, de tanta coisa ruim que ele fez, ficou o peso na mente. E aí Deus teve que apagar da memória dele o passado de miséria e de desgraça que ele viveu para ele continuar com Deus depois. Então, Deus vai fazer na nossa vida, Deus vai fazer na sua vida, na sua mente. Escuta, tem muitas pessoas que se julgam porque já pecou, porque teve uma vida de podridão, de pecado. Escuta, a partir do momento que você parou e deixou o pecado para lá, você é uma nova pessoa. Deus já não vai te julgar mais pelo que você fez, não. Deus já te perdoou. O que conta para Deus é que a partir do momento que você aceitou a Ele, você começou a bater o pé e falou, não vou mais errar, não quero mais o erro. Não vou dizer que pensamentos não vêm à cabeça, porque não tem como você apagar, não é verdade, a história inteira da sua vida. Mas você luta todos os dias para não cair no mesmo percurso do mesmo erro. E Deus vê isso é louvável. Então o importante é que você parou, não importa o que você cometeu lá no pecado, os erros que você cometeu, talvez você não tinha o conhecimento que tem agora. Mas você tem lutado todos os dias para acertar e isso é o que conta para Deus. Deus fez uma aliança novamente contigo.

Eita, glória a Deus, nós temos a unção de Deus na nossa vida e essa unção vai nos fazer prosperar, vai nos fazer conquistar, vai nos fazer alcançar aquilo que a nossa mão da pessoa humana não pode alcançar, porque Deus alcança. A mão de Deus é poderosa, é grande. Deixa eu mandar um abraço para a irmã Sheila Cristina, para a sua família. Essa aqui também é outra que descobriu a rádio desde o início aí. Ela escuta, né, as programações. Às vezes a gente está em estados diferentes porque a gente faz a obra de Deus. Somos missionários, né, na verdade. E aí eu não consigo ouvir o rádio receptor. Aí eu ligo para ela: irmã Sheila, me confirma aí se o rádio está no ar. Porque às vezes o aplicativo fica, né, mas o rádio sai um pouquinho, aí ela tá lá confirmando sempre, tô aqui ligada, tá no ar, onde parou um pouquinho, mas hoje voltou, tá sempre dando aí as notícias aí, do dia a dia, dos acontecimentos em questão. Então que Deus abençoe tua vida, minha irmã, cada dia, que o Espírito Santo seja o guia e a direção da sua vida, da sua casa e da sua família, em nome do Senhor Jesus Cristo de Nazaré, assim como todos vocês que nos acompanham aí, às vezes alguns mais caladinhos, né, mas estão escutando. No início da programação, falar: meu esposo, será que não tem ninguém ouvindo essa rádio, não? Será que essa rádio não tem audiência, não? Porque as pessoas não participam.

gente, que a gente coloca a programação e é uma loucura já o povo ligando e participando, porque tem lugar que parece que o povo é mais caloroso nessa questão, né? E eu falei, será possível que essa rádio não tenha audiência nenhuma, não? Porque a gente faz o rádio, parece que tá um silêncio, igual aquelas igrejas geladas. Você já foi naquelas igrejas frias que às vezes o pregador tá pregando, tá botando os bofes pra fora na unção de Deus e o povo tudo calado, você só escuta os grilos cantando, né? Eu nasci em igrejas pentecostais e eu sou pentecostal. Tanto que eu já falei como é que eu chego na igreja, né? Eu não chego naquela de paz e luz, irmãos, que Deus abençoe com aquela coisinha, não. Chega é bom dia, sua bom dia. Bom dia, povo de Deus. Bom dia, nação eleita. Bom dia ao povo mais abençoado da face dessa terra. Se é de noite, eu vou falar boa noite, mas do mesmo jeito. Eu chego naquela essência, naquele entusiasmo. Porque se nós estamos na casa de Deus, é para o nosso coração se alegrar e nós regozijarmos na presença santa do Senhor Jesus. Não para ficar triste, porque é tristeza. Já basta o que a gente vive no dia a dia, às vezes em casa, no trabalho, não é? Então na casa de Deus é pra gente fazer um limpo na nossa mente, no nosso coração, esquecer de tudo e aproveitar o momento que nós temos ali, porque às vezes é tão pouco, né? Tem 3 cultos na semana, você só vai 3 vezes na igreja. Então você tem que se doar mesmo, se derramar e aproveitar o espaço do tempo, porque o tempo passa rápido, é muito curto, e na casa de Deus é o tempo que você tem mais aproveitado da sua vida. Então você precisa ser alegre, você precisa participar. Tem pessoas que na frente de uma televisão assistindo um jogo de futebol, até os vizinhos se escandalizam com os gritos da pessoa. Agora quando tá na igreja, nenhum glória a Deus dá. E se falar é igual um gatinho, é só no miau. Ninguém escuta porque a pessoa tem vergonha. Agora na frente de outras coisas, ele grita, ele pula, ele sapateia. Na hora da raiva, os palavrão saem, todo mundo escuta. Agora na igreja é igual um... Ixi, ninguém nem vê. Então eu na igreja, eu faço é aproveitar mesmo. É um diferencial na minha vida quando eu chego, porque eu vejo a igreja. Claro que nós somos a igreja.

viver esse regozijo. E olha que eu nasci em berço evangélico, viu? Só tem uns 40 e tarará que eu vivo essa graça. Então, eu fico maravilhada quando é dias de trabalho na igreja. E a coisa mais gostosa que existe na minha vida é isso, de saber que, não que a gente não busca Deus, não que a gente não ore, não que a gente não se consagre, mas quando fala vai na igreja, eu fico entendendo que ali é tempo exclusivo para mim e Deus, e mais ninguém. Ali não tem essa de marido, de filho, de esposo, não. É eu e Deus e mais ninguém. Então, eu tenho essa alegria no meu coração de congregar. É a coisa mais gostosa, mais maravilhosa do mundo. E você pode continuar participando. Deixa eu passar mais uma vez o nosso WhatsApp, que daqui a pouquinho eu tenho uma palavra de fé, né? Falar que nem o nosso profeta de arranca-toco. É, pra sua vida. Anote aí, ó, 62998583392. 98583392. Você que vai tomar posse da pasta da justiça, assim como os nossos irmãos. Eu já vi aqui no WhatsApp, né, várias pessoas tomando posse da pasta da justiça de Deus. Então você também pode fazer o mesmo, em nome do Senhor Jesus Cristo de Nazaré. Inclusive você que está aí nos apuros, passando por aperto, porque tem pessoas que querem viver o milagre, mas não quer despertar o mundo espiritual ou despertar o sobrenatural em favor da vida dela. E lembra, no espiritual você não entra com carne ou em carne. Você entra na essência e na unção do Espírito. E como nós agimos, pastora, no Espírito ou pelo Espírito? Quando nós agimos pela fé. E fé, lembra, às vezes as pessoas querem fazer as coisas, mas querem ter certeza que já está vendo ali, já está tocando ali. Não é assim. Quando agimos pela fé, é agindo diante daquilo que nós não temos e não vemos, mas acreditamos, assim como nós acreditamos em Deus. Não é esperar ter para fazer, porque se for assim, tu nunca vai viver o milagre. Lembra lá da irmã Ana, lá em 1 Samuel, capítulo 1, onde a Bíblia nos adverte acerca do voto de Ana? Quando Ana fez o voto e falou que ia dar Samuel para Deus, ela não tinha Samuel no ventre, mas ela deu antes mesmo do menino chegar. Então, quando você vai fazer um voto, você não pode fazer visando naquilo que você tem, porque aí não é fé. Fé é quando você não tem, diz: eu vou tomar posse, eu vou batalhar, vou correr atrás e vou conseguir em nome de Jesus.

Jesus, mas eu vou fazer. Isso é fé. E quem somos, né? Nós que somos de Deus, precisamos despertar a fé em nossa vida, porque a Bíblia diz que sem fé é impossível agradar a Deus, mas com fé tudo é possível. E para agirmos pela fé, precisamos ter coragem, ter atitude. É, lembra lá da viúva de Sarepta, quando ela estava enfrentando o percurso lá da seca, né? E ela já estava sabendo que ia morrer com a criança dela, porque pelo jeito que ela falou para o profeta Elias, não tinha ninguém por ela. Era só ela e o filho. E você sabe que naquela época, quando uma mulher ficava viúva, os familiares do seu falecido tinham a obrigação de cuidar da viúva, de amparar a viúva e o órfão, não é verdade? Mas quando a gente vê a história daquela viúva, não tinha ninguém por ela, porque quando o profeta chegou nas províncias daquela cidade, falou com ela, né, pediu água e depois pediu um pedaço de bolo, e ela disse que não tinha, ela falou o que para o profeta? Elias, eu estou ajuntando esses cavaquinhos. É engraçado, a mulher não era crente, vamos falar assim para você entender o português, não era de igreja, mas reconheceu Elias como um profeta de Deus também. Às vezes você está dentro da igreja, servindo a Deus, e Deus envia os profetas para falar com você, para instruir você, mas você não reconhece a unção de Deus na vida do tal homem. Aí é o problema. Da mesma forma lá, a sunamita, né, reconheceu a unção de Deus na vida do profeta Eliseu, sem ser uma mulher de dentro da igreja. Acreditou, e os que estão dentro da igreja não acreditam. Aí como é que Deus vai agir? Cadê a fé? Cadê? Não tem fé? Então sem fé é impossível agradar aquele que tem um milagre para entregar na tua vida e nas tuas mãos. E aí ela falou o que para Elias? Eu estou preparando a última refeição para mim e para meu filho, para nós comer e depois morrer. Foi a palavra dela, porque não tinha mais saída para aquela mulher. E sabe qual foi a saída para a vida dela? O profeta de Deus, que Deus enviou para mudar a história dela. Ah, eu vou até pregar essa mensagem para você.

0: Graças a Deus, voltamos a cá. Se você tiver Bíblia aí, diante da mensagem que eu já comecei, na verdade, né, a ministrar para tua vida, abra tua Bíblia aí em... Deixa eu ver se é Primeiras Reis ou é Segundas Reis. Deixe-me ver. Abra aí no livro de Reis. Aí a gente vê agora se é Primeiras Reis ou Segundas Reis, capítulo 17.
1: Um abraço para a Marlene, que a Marlene está no programa.
0: Um beijo, obreira. Beijo no teu coração, minha bênção de Deus. Te amo, viu? No amor de Cristo. Marlene. Obreira Marlene. Já mandei aqui. Deus abençoe, obreira Marlene. Deixa eu ver quantos minutinhos eu tenho. Tem poucos minutos aqui para ministrar uma palavra ao teu coração. Já o nosso profeta também vai chegar por aqui para complementar o que vai começar aqui através da minha vida. Então não sai da sintonia não, viu? Fica ligado aí, em nome de Jesus, porque eu te digo uma coisa, Jeová Jiré vai falar com você.

Primeiras Reis 17, isso mesmo, a viúva de Sarefat. Vamos meditar nessa palavra rapidão, para você entender o poder que você tem na sua vida e às vezes você não usa. E lembra que Deus nos dá as armas para nós usarmos em nosso favor, mas quando não usamos, o diabo vai usar contra nós. Lembra lá quando Jesus foi levado para o deserto? Ele foi tentado, não foi pelo diabo? E o diabo usou o quê para tentar vencer Jesus? Você sabe o que o diabo usou? Ele usou, diga assim, a palavra. E Jesus venceu o diabo com o quê? Você sabe? Com o que Jesus venceu o diabo? Fale assim, com a palavra. Porque ele tinha as armas para destruir o inferno. Então Deus te dá as armas, mas você esconde. É igual aquele conservo lá. Das palavras, né, dos talentos, das parábolas lá que foi entregue 2 a 1, 1 a outro e 4 a outro, né, ou foi 5, enfim. O covardão foi lá e escondeu o talento, em vez de trabalhar e granjear para ter para ele e pro seu senhor quando voltasse, não, o covarde escondeu. E foi o que? Amaldiçoado. Quando seu senhor voltou para prestar conta, ele não teve dó daquele conservo que foi covarde e escondeu com medo da dureza do seu senhor. O que, que ele falou? Apartai-vos de mim, maldito, para o fogo eterno, preparado para o diabo e seus anjos, porque eu nunca te conheci. Deus não conhece ninguém covarde. Quem é covarde é o diabo, você sabe disso, né? Que ele trabalha a traiçoeira contra a vida das pessoas. Deus não é covarde, o Espírito de Deus não tem covardia. E quando nós não temos fé para fazer o que Deus manda, nós estamos sendo o quê? Covardes. A covardia está emanando na nossa vida e Deus não gosta de pessoas covardes. Tanto que eu já falei lá dos 300 valentes de Gideão, era 32 mil pessoas e foi mandado voltar para trás os outros, que era tudo covarde, só ficou com eles os valentes, que eram os 300. Não queira com você pessoas covardes, que ao invés de te impulsionar a ter fé, tira de você a fé e a esperança. Veja bem, a Bíblia nos adverte acerca de Elias, né? Quando ele predisse lá aquela fome, né, contra a terra lá de Acabe. E aí, no percurso daquela fome toda, Deus direciona ele à viúva de Sarefat, conforme está escrito em 1 Reis, capítulo 17, verso 8. Então veio a ele a palavra do Senhor, dizendo: levanta-te e vai a Sarefat, que é de Sidom, e habita ali, e eis que eu ordenei, ali uma mulher viúva que te sustente. Vamos parar bem aqui. Você acha que é por acaso Deus ter te feito conhecer essa obra? Você acha que Deus nos enviou para você, para ter conhecimento da vossa pessoa, para tirar de você alguma coisa para nós? Analisa a mensagem da Bíblia Sagrada e depois volta para mim e para você. Quando Deus designou Elias para a terra que ele foi, lá para a viúva, né, de Sarefat, terra de Sidom, enfim, aquela mulher que Deus falou: Elias, eu preparei ela para te sustentar, ela estava precisando, era de um milagre. Ela estava precisando, era que alguém sustentasse ela. Mas olha aí a ótica de Deus, escuta. Deus nunca vai trabalhar por você e na sua vida da forma que você acha que é, o que você quer. Porque talvez você especula: se eu estou precisando, como é que Deus vai me pedir? Se eu preciso de dinheiro, eu queria tanto ter R$1.000 hoje para mim, como é que Deus está me pedindo? Ei! A lógica da fé não é nem para mim nem para você entender. A lógica do milagre não é para mim nem para você entender, é para nós obedecer. Porque milagre e fé não se explica, só se aceita. Se a gente for analisar a história da viúva e a gente fosse ver pela lógica humana, era até para ficar com raiva do profeta Elias, né? Eu estou falando da lógica humana. Porque como pode uma mulher viúva preparando de ajuda, chega um homem cheio de saúde e de vida e vai lá, ao invés de ajudar, vai tirar o que ela tem? A lógica humana, escuta. Agora entenda de novo, a lógica de Deus é diferente da nossa. Quando Deus envia alguém para cafinfar, escafinfar o teu coração para você ter a atitude exposta que você não tinha através da fé, essa pessoa enviada de Deus é para te abençoar. Entenda isso. O mesmo Deus que trabalhou em prol da vida de Elias para abençoar a vida daquela viúva é o mesmo que quer abençoar você. Quantos anos você tá lutando aí e não sai da mesma instância? Continua na estaca zero. Já tem lutado pelas tuas forças, mas não tem conseguido nada. Será que você ainda não entendeu que está na hora de você agir pela fé? Porque é pela fé que você vai vencer. A Bíblia diz que ele chega lá, ó, e levantou-se e foi a Sarefat. E chegando à porta da cidade, eis que estava ali uma mulher viúva apanhando lenha. E ele a chamou e lhe disse: traz-me, peço-te, não vá

pouco de água para que eu beba. E indo ela buscá-la, ele a chamou de novo e lhe disse: traz-me agora também um bocado de pão na tua mão. Aí ó, porém ela disse: vive o Senhor teu Deus, que nem um bolo tem, senão somente um punhado de farinha na panela e um pouco de azeite na botija. E veis aqui, ó a palavra da mulher de derrota, ó. Estou apanhando, eu apanhei, né, alguns cavacos, vou prepará-lo para mim, para meu filho, para que comamos e depois morramos. Para você entender que da tua boca não pode sair palavra de derrota, porque a palavra tem poder. Tem pessoas que quando Deus pede uma oferta a ela, ela sempre diz: eu não tenho. Pois é a tua palavra que vai se manifestar e se materializar sobre a tua vida. Às vezes você não tem agora, mas amanhã é outro dia. Nunca diga eu não tenho, nunca diga, nunca profere, nunca deixa a tua boca proferir a palavra: eu não posso, eu não consigo. Ah, eu nasci só para sofrer. Ah, porque eu sou uma pessoa amaldiçoada. Não profira, não deixa que a sua boca confesse esse tipo de palavra. Porque são sementes de palavras que estão sendo lançadas na terra e vai germinar contra a tua própria vida. Quando Deus te chama, a função da sua vida como servo: eis-me aqui, envia-me a mim. Eu não tenho agora, Senhor, mas eu vou correr atrás. Eu vou fazer um arregaço nessa cidade, mas eu vou conseguir. E eu vou honrar a palavra que o Senhor está me pedindo, porque eu quero que o Senhor me honre também. Às vezes você quer honra, mas você não honra. E a Bíblia diz, né? E o próprio Deus fala: eu honro os que me honram, os que me buscam me acham. Aí a mulher proferiu a palavra de morte: eu vou comer mais um menino, depois a gente vai morrer, vamos esperar a morte. É óbvio que não havia esperança para ela, porque a seca estava assolando toda a terra. E você sabe que em lugares que há seca, você tem conhecimento aí, talvez através das reportagens, tem miséria, tem doença, tem tudo que não presta, é praga, é mortandade, assola onde tem seca. Você vê, né, umas reportagens que você já viu da África, umas criancinhas, coisa mais triste do mundo, né? Tudo só os esqueletinhos, porque o lugar é de seca, então onde tem seca tem miséria e tem muita doença. Aí, ó, e Elias disse: não temas, vai, faz conforme a tua palavra. Porém, faz disso primeiramente para mim, um bolo pequeno, e traz-me para fora. Depois farás para ti e para teu filho. Então, diante da última refeição que ela tinha, que dava mal para ela e para o filho, o profeta chega e diz: ó, antes de tu alimentar a tua criança, o teu bebezinho, você vai trazer e eu primeiramente vou me alimentar. Foi a ordem do profeta de Deus. Escuta, Deus nunca vai olhar para você como uma pessoa insuficiente. Deus nunca vai olhar para você como uma pessoa insignificante, incapaz. Mas, bispo, eu ganho mal um salário, como é que eu vou ofertar R$1.000? Quando Deus te pede uma oferta tal como essa, é porque Deus está mostrando para você a grandeza que você tem contigo, o que você é, que você não nasceu para ser taxado a vida inteira como cauda, andar direcionado pelos outros, andar embaixo, mas estar em cima, conforme a própria palavra dele diz. Que ele não te fez para estar embaixo, mas sim para estar em cima. Ele não te fez para andar tomando emprestado, mas sim para emprestar a muitos. É a veredição de Deus para sua vida. Agora, o problema é que quando Deus manda o profeta até você para despertar e balançar, dar uma sacudida na sua fé, você quer recuar. Você tem medo. Escuta, a viúva não era crente, não estava dentro de uma igreja, mas quando o profeta falou, ordenado por Deus, o que ela tinha que fazer, ela decidiu obedecer. Ela parou de pensar nela, ela parou de pensar no filho. Eu acho que em outra feita, ela imaginou: de todo jeito eu vou morrer. Se eu começo a refeição, só vou estar aumentando mais umas horas de sofrimento. Então, não vai fazer diferença. E aí ela decide fazer o que o homem de Deus designou para ela fazer. Antes dela comer, antes do filhinho dela comer, imagina a fome da criancinha, né? Porque não tinha outra coisa. Mas ela decide deixar o bebê com fome e alimentar a vida do profeta de Deus, que naquele momento era o próprio Deus. Eita glória! Falando com aquela mulher. Era o próprio Deus ali na casa daquela mulher, para mudar o percurso de morte
e transformar um percurso de destruição em vida. E você já parou para pensar se a atitude daquela mulher tivesse sido negativa? Eu não tenho, eu não posso, não tem como tirar da boca do meu filho para alimentar você, profeta. Eu sinto muito, mas eu não tenho fé para fazer isso. De novo, não era crente, não estava dentro da igreja, não era uma mulher de oração, mas teve fé para acreditar, para crer e obedecer na palavra que o profeta direcionou a vida dela através do próprio Deus, porque Deus estava dentro de Elias, falando com aquela mulher. Esse é o teu problema, de você não vencer, porque Deus usa o profeta, Deus usa a boca dos profetas para falar contigo. Engrena, faz o que eu estou te falando, obedece a menção da minha palavra. Mas é difícil você obedecer e você continua patinando, porque você está andando pelas tuas próprias condições e não por fé. Aí veja bem, quando ela vai e faz o que o profeta fala, ela volta, entrega o pão para ele e ele fala, ó. Quando ela entrega a oferta, porque aquela comida representava a oferta. É você que fez o voto da pasta. Quando você ofertar, quando você cumprir o teu voto, o mesmo que se sucedeu à vida desta viúva, Deus manda te dizer, homem, Deus manda te dizer, mulher, vai acontecer na sua vida em nome do Senhor Jesus. Levanta a tua mão direita aí onde você está e diga, eu tomo posse em nome de Jesus. Lembra que diante da tua atitude e da tua parte, Deus vai cumprir a dele. Porque Deus não mente, Deus não engana, Deus não brinca com sentimento de pessoa. Deus, quando ele fala, ele sabe o que está falando. Deus, quando faz, ele sabe o que está fazendo. Aí ele fala, porque assim diz o Senhor Deus de Israel, a farinha da tua panela não se acabará e o azeite da botija não faltará até o dia em que o Senhor der chuva de sobre a terra. É o que Deus está falando para você. Talvez você que fez o voto está preocupado, eu vou desfalcar R$1.000, e fica preocupado com medo de faltar. Deus está falando para você o mesmo que ele usou o profeta Elias para dizer àquela mulher: a farinha da tua panela não vai acabar, o azeite da tua botija não vai faltar até o dia em que o Senhor fizer chover sobre a terra. É para você não temer. É para você não ter medo. Lembra, a partir do momento que você obedece a Deus, que você obedece a palavra de Deus, você precisa ativar a fé positiva. É a fé que vai favorecer a sua vida. Não ative fé negativa, porque quando você usa fé negativa, você está alimentando a fé no diabo. Eu não tenho, eu não posso, eu não tenho condição, é muito difícil. Para com isso, porque a Bíblia diz que tudo é possível ao que crê. Se você vê dificuldade em conseguir uma oferta nesse valor para apresentar na obra de Deus, imagina, diante dos projetos que você quer resolver, como é que você vai resolver? Que são bem maiores, porque eu tenho certeza que tu não pede para Deus só R$1.000, mas eu tenho certeza que tu tá pedindo bem mais coisa. Você pede saúde para os teus filhos, você pede paz para tua casa, você pede saúde para você, você pede portas abertas, você pede a bênção, o milagre a Deus. E me diga uma coisa, tem dinheiro do mundo para pagar um milagre? Mas Deus te dá todos os dias, então você pede é bem mais, é muito maior. Eu não vejo dificuldade de forma nenhuma quando nós temos saúde, de nós lutarmos para conquistarmos e conseguirmos alguma coisa. E se estiver doente e confiar em Deus, ele cura também. Está lá nos Salmos, né, de números 41, Deus nos garante isso. Em Isaías 53 e verso 4 também, Deus nos garante isso. Se estiver doente, ele cura. Porque a nossa cura já brotou há mais de 2000 anos atrás, quando Jesus morreu e ressuscitou. É uma garantia que nós temos nessa passagem de Isaías, na Bíblia Sagrada. Então, não há impossível para aquele que crê. A Bíblia diz que se tu creres, tu verás a glória de Deus. O segredo da vida é crer. Se eu creio, a glória se manifesta. Se eu não creio, as coisas não vão acontecer. Vai acontecer coisa ruim. Coisa boa, não. Então eu preciso acreditar na viridição do que Deus adverte e passa a minha vida. Porque Deus vai agir na sua vida e na minha vida é pela fé. Não é por carne, lembra disso. Deus age é pela fé. E quando você toma posição diante de Deus e tem atitude para fazer alguma coisa para Ele, pela obra dEle, porque analisa a vida do ser humano na Terra, 100% nós só pedimos. Porque se Deus não tiver misericórdia de nós, nós deitamos para dormir e não acordamos no dia seguinte, como você vê aí na vida acontecido, né, ocorrido na vida de muitas pessoas que dormindo foram arrebatadas, morreram.
mas nós estamos vivos, porque Deus tem cuidado de nós. Então, se você confiar, se você tiver convicção de obedecer a palavra que é direcionada à sua vida, vai ter milagre na sua vida, vai brotar milagre da parte de Deus na sua vida.

na sua casa, na sua família. Você vai ver os teus filhos libertos. Você vai ver a obra concretizada dentro da sua casa, porque, mais uma vez, Deus manda te dizer. Talvez você olhe para os teus olhos humanos, é impossível, mas para mim não, filha. Eu posso fazer, eu tenho condição de fazer, eu quero fazer, eu vou fazer na sua vida a maior obra, em nome do Senhor Jesus Cristo de Nazaré. Eu vou libertar, eu vou salvar, eu vou curar, eu vou prosperar, porque eu tenho poder e eu tenho a chave. Ele tem a chave dos tesouros, das escuridades encobertas, como fala em Isaías 45, ele tem. Sabe aquela porta que você quer que seja aberta para você? Ele tem a chave na palma da sua mão. Agora entenda, Deus dá. E a mesma mão que ele dá precisa se estender, não é verdade? Para receber. Porque quando você dá, você recebe. O negócio é que você só quer receber, mas você não quer dar. Você quer que venha para você, mas não quer que nada saia de você para ele. Lembra que quando Deus vai dar a benção, a tua mão precisa se estender para receber. E da mesma forma que Deus dá, ele quer receber da tua parte também. E aí é onde ele espera não ver egoísmo na nossa pessoa. De nós querermos partilhar com ele não só as coisas ruins, mas também as coisas boas. Porque tem pessoas que quer partilhar com Deus só as coisas ruins da vida dela. Coisa boa não partilha, não. Por quê? Porque Deus não precisa. Ah, mas eu preciso dele, né? Eu preciso de saúde, eu preciso de alegria, eu preciso de prosperidade, eu preciso de provisão, eu preciso, mãe, ser o dia, mais um dia viva, eu preciso. Então, lembra que da mesma forma que nós temos as necessidades que nós precisamos e necessitamos que vem de Deus, da mesma forma Deus também tem de nós. Porque nós somos árvores que precisamos germinar e dar frutos. É para ele continuar nos limpando, nos podando, para a gente continuar produzindo frutos melhores, conforme está escrito lá em João 15. Seja fiel a Deus. Desafia os limites que se proporcionam, que se levanta diante de ti. Haja pela fé. Está na hora de você agir pela fé. De você não andar pelas circunstâncias, mas de você andar pela fé, porque é pela fé que você vai ruir as muralhas que têm se levantado contra a sua vida, impedindo você de viver o milagre. Deus quer que você conte testemunho. Deus quer você propagando o nome dele através das coisas boas que vai acontecer na sua vida. Mas entenda, isso só vai acontecer quando você começar a andar pela fé, parar de ser teimoso, parar de querer andar do seu jeito, fazendo as suas próprias vontades, porque quem serve a Deus já não anda mais na essência do velho homem, mas sim pelo Espírito. A Bíblia diz que a mulher obedeceu, e por ela obedecer, Deus livrou a vida dela e a vida de sua família, do seu descendente, da morte e da ruína. Depois você vai terminar de ler a palavra aí. Aconteceu, claro, uma feita ruim por conta da palavra que ela falou, mas de novo ela recorreu à unção da vida do profeta de Deus, e Deus restaurou a vida do filho dela. Através da multiplicação que houve no azeite e na farinha, aquela mulher se levanta na essência de viver agora uma vida empresarial, trabalhando com o que Deus deu para ela, para se sustentar, para sustentar o seu filho, a sua família. Ainda sustentou por alguns dias a vida do profeta e depois, ó, continuou vivendo até a chuva descer de volta sobre a terra. É o que Deus quer fazer na sua vida. Mas lembra, para Deus agir, nós precisamos ter atitude de fé e de obediência. Porque se nós não obedecemos e não temos fé, não tem como nós saborear o gosto da vitória, o gosto do milagre. Eu vou ficando por aqui, você pode continuar participando. Lembrando que por volta do meio-dia tem a oração da fé. Prepare o copo com água, peça de roupa, em nome de Jesus você vai participar. Nosso profeta vai estar aqui ligado no trono da graça, abençoando a sua vida, e vai ter milagre em nome de Jesus. Você pode continuar participando através do 62 98 583392, 98 583392. Você pode ligar e reservar aí a sua pasta também, em nome do Senhor Jesus Cristo de Nazaré.

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0: paz, filha.
1: Paz, apóstolo.
0: Qual o seu nome?
1: Eliane.
0: Eliane, o que, que aconteceu, filha?
1: Meu é dessa pasta da justiça e acho que eu não vou devolver ela mais não, viu?
0: É?
1: É.
0: Tá acontecendo bem, né?
1: Tá, graças a Deus. Eu coloquei lá que eu queria vender o meu carro e como eu voltei com meu marido, veio a caminhonete, né? Uma picapinha. Falei, eu quero vender os dois e comprar outro. Só que meu carro, teve um mecânico aí que estragou muito ele. Então ele tava assim, bastante arriscado. E aí tava com um problema no catalisador. Se ligava, ele parecia aqueles Fusca velho, antigo, barulhento, né? E eu coloquei ele aí, o senhor falou assim, onde você passar essa pasta, vai ver o milagre de Deus. E eu cheguei em casa, né? Passei a pasta no carro todinho, por dentro, por fora. Já tinha feito os anúncios, larguei lá. No outro dia o cara tá ligando. Ah, eu quero comprar o carro. O cara comprou o carro por vídeo lá de Londrina. Ele
0: não
1: viu o
0: vídeo.
1: Carro, não,
0: vídeo.
1: Só por vídeo.
0: Ah.
1: Aí acertou com meu marido lá o valor, veio buscar o carro. Quando ele chegou da minha casa, começou a olhar o carro lá e falou assim: vixe, esse carro aqui tá misturando a água no óleo. Aí o meu marido me ligou e falou assim: não vai querer levar. Mas aí eu clamei o arcanjo Miguel. O cara descontou um pouquinho assim do valor, levou o carro com defeito, falou pro meu marido que já quer comprar o carro dele também e a gente já tá com outro carro engatilhado no negócio.
2: Gente, Deus do céu, é fiel ou não é?
0: É ele que faz. É as bênçãos do Senhor. Paz, filha.
3: Rapaz,
0: qual o seu nome?
3: Roseli.
0: A senhora mora onde, filha?
3: Mandaguari.
0: Mandaguari, Deus abençoe o povo de Mandaguari. O que que aconteceu, filha?
3: Então, eu tô com os problemas na minha casa. E daí eu não sabia para onde ir. Aí a irmã me convidou para vir.
0: Meu Deus, tá emocionado.
3: Só que eu tentava vir, eu não conseguia. O carro quebrou, eu voltei de guincho para casa. Eu não conseguia vir. Eu fui no ponto um domingo. Ela trocou de ponto, ela foi pegar o ônibus. Eu voltei triste, não conseguia vir. Quando foi no dia das mães, eu falei que eu ia vir. Minha mãe foi lá e brigou comigo. Minha igreja não é essa, seria católica.
0: Ela falou.
3: Ela disse. E eu
0: olha,
3: peguei.
0: Olha a religião, tá vendo?
3: Disse pra ela, eu preciso ir lá. Ela disse, não, não vai. Eu não vim. Eu chorei o domingo inteirinho. Quando foi domingo da ceia, eu vim. Tomei a ceia. Aqui, o senhor falou assim que pegar a pasta. Eu não queria pegar a pasta.
0: Você não queria pegar?
3: Não. Mas o senhor pegou e falou assim, dá a pasta para as pessoas sem compromisso. Eu disse, esse pastor tá doido, onde eu vou arrumar 200 reais? Se o meu comércio tá falindo, porque ninguém quer ir lá. Eu tenho um negócio de assar frango. Não estava conseguindo. Tinha um mês que eu não põe frango para assar. Ontem eu arrumei os frangos e disse, se essa pasta é milagrosa, eu vou dormir em cima dela, porque eu vim sexta.
0: Deus!
3: Aí eu disse, vou tentar apanhar os frangos. Esses frangos foi uma benção. Hoje eu vendi todos. Muita gente procurou.

0: não vendia.
1: Não estava conseguindo vender. Aí nisso tinha sábado para descongelar e fui buscar ele. Alguém bateu no portão da casa da minha sogra, que a minha filha mora lá. Saí lá fora, era meu irmão. Ele não tem condições de me dar esse dinheiro. Eu disse, mas o que, que você veio fazer atrás de mim? Ele disse, preciso falar com você que aconteceu uma coisa. E eu preciso te entregar. Não sei o que aconteceu, ele não conta quem é. Ele me deu um dinheiro na minha mão. Eu achei 100 reais, né? Ele virou as costas e disse, não vou contar quem te mandou. Aí eu disse, mas quem será? Ele disse, não posso dizer. E foi embora. Eu abri, eu tinha 500 reais na minha mão. Não
0: Jesus,
1: sei.
0: Querido, aplauda Jesus. É a justiça de Deus. A justiça de Deus. Diga, quem faz justiça merece justiça. A senhora não queria pegar a pasta da justiça.
1: Não.
0: Pegou.
1: O senhor obrigou. Hã? O senhor obrigou. Eu dá a pasta para eles.
0: Dá a pasta para eles. Só assim, irmão. Profeta é insistente, irmão. Profeta é bicho insistente. Quem está entendendo? É, profeta insiste com as pessoas.
1: Também, meu marido hoje estava empolgado, porque está conseguindo o que ele achou que não ia conseguir, sabe? Até ela disse, nossa, como seu marido está sorridente.
0: Tá vendo?
1: Eu disse, os frangos acabou e o povo atrás de frango.
0: Aplauda Jesus, vem embora. É, menino. A paz, filha.
2: A paz, senhor.
0: Fez um voto?
2: Dos 300, antes do... O apóstolo pediu, a senhora lembra que eu já cheguei, já pedi, eu quero.
0: Aí eu lembro, a senhora pediu o envelope.
2: Isso, o senhor não tinha nem pedido ainda.
0: Eu nem pedi, ela já chegou, o apóstolo, eu quero o envelope. E olha, a senhora comprou um carrão.
2: Isso.
0: Depois que fez o voto, cumpriu, Deus deu um carro.
2: Deu carro, porque eu fui, meu marido falou, você tá doida, com 25 reais na carteira.
0: E você foi lá comprar o carro?
2: Foi. Não chegou lá.
0: Tudo que tinha era 25 reais.
2: 25 reais. Fui pela fé, duas financeiras me aprovou.
0: Duas aprovou.
2: Dois bancos que eu não trabalhava com ele.
0: Aprovou.
2: Me ofereceu crédito e pagou o carro para minha vista.
0: Aleluia. Aplauda o nome do Senhor Jesus.
2: Glória a Deus.
0: Ele é fiel. Diga glória a Deus.

Graças a Deus, que Deus abençoe grandiosamente a sua vida, a minha vida, as nossas vidas, a paz do nosso Senhor Salvador Jesus Cristo e a paz, a luz, que ela vive no seu coração, não só hoje, mas para todos sempre. Que a paz ela venha rechear você e que ela venha tomar posse de você e que você

abençoado, graciado, feliz, realizado. Isso que Deus quer da sua vida em nome do Senhor Jesus Cristo. Prova nós temos luta todos os dias, porém nós somos mais do que vencedor em todas as provas, em todas as lutas, somos mais do que vencedor. Lembrando que esse amigo que vos fala, Bispo Silva Costa, tá? Você pode me chamar do seu irmão em Cristo, onde quer que você esteja, você na fazenda, no sítio, na chácara, você que está agora na guarita, no caminhão, na loja, você que está trabalhando, meu amigo e minha amiga, todos vocês, católicos, espíritas, evangélicos, não importa o seu credo religioso, que Deus te venha abundar em graça e em conhecimento e sabedoria, e o poder de Deus possa estar sobre a sua vida. É um prazer imenso eu estar com você nesta manhã já de tarde, e a tarde da noite, daqui a pouco chega a noite e todo mundo vai estar em casa, né, com suas famílias, e é bom saber que você está ouvindo nesse exato momento no seu automóvel, você que está trafegando aí nas rodovias, né, do Brasil, do mundo, você que está pela 99.3 FM, você que está aí em São Paulo, pela 105.7, que Deus abençoe você que está aí também em Brasília, pela acho que a, esqueci agora a frequência aqui, gente, tá? Deus abençoe a Sara FM, que Deus abençoe quem está pelo aplicativo, Deus abençoe a todos em nome do Senhor Jesus Cristo de Nazaré, quem está pela internet, se você quiser som digital, e se você quiser carregar a gente na palma da sua mão, você pode baixar aí Rádio Nacão FM, Rede de Rádio Nacão FM, Rede de Rádio Nacão FM, tá? 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Você que tem o celular, todo mundo hoje tem um celular. Até as crianças hoje têm celular. Eu, minhas crianças, particularmente, não pegam telefone, né? Não deixo minhas crianças, não mexo com telefone. Mas hoje tem pai que dá telefone para os filhos, né? Recomendo que você não dê uma arma dessa pro seu filho. Mas não, você que é maior de idade, você pode ter, né? Às vezes nem os maiores de idade pode tem cabeça para possuir um telefone. Fica o dia todo na internet, até 3 horas, 4 horas da manhã, ou a noite toda, várias noites jogando, e dorme até não sei que hora no outro dia, não faz nada, né? Então é dessa forma. Então você pode baixar aí em nome do Senhor Jesus Cristo de Nazaré. Lembrando que esse domingo nós temos Santa Ceia do Senhor. Vai ser muito forte a Santa Ceia do Senhor, tá? Você não pode faltar. Você que é dessa comunidade, você não deve faltar. Você que também é de outras igrejas, você também não deve faltar. Você que não é da nossa igreja, você deve estar conosco também, porque todo mundo vai comungar junto, todo mundo vai ceiar juntos, tá? Na mesma fé. A Santa Ceia é para todos aqueles que comparecem diante do Senhor Jesus Cristo. E ele diz: todos que vêm a mim, de maneira nenhuma lançarei fora. Então, todos aqueles que comparecem diante do Senhor devem tomar a Santa Ceia. Deve tomar a Santa Ceia, sim, porque quem não toma a Santa Ceia vive fraco. Aí vai vir o diabetes, vai vir todo mal no seu sangue, porque o seu sangue vai ficar fraco. E você tem que participar do corpo de Cristo e do sangue do Cordeiro, para que ele esteja em você
e você nele. Você está entendendo? Ou seja, nós somos uma só pessoa quando eu participo da Santa Ceia do Senhor, quando eu começo a obedecer a sua palavra. Então a ceia me dá força para vencer o diabo, a ceia me dá força para vencer o maligno. É alimento, a Santa Ceia é o alimento espiritual, tá? Para o espírito do homem. Então o homem, quando eu falo genericamente a mulher, tem que se reunir e participar da ceia do Senhor. Então, nesse domingo, meu amigo, minha amiga, nesse domingo, em dois horários, eu estarei em dois horários, às 10 da manhã, eu estarei às 10 da manhã, tá? E estarei também às 3 da tarde. Às 3 da tarde eu estarei na cidade de Maringá, às 3 da tarde, na rua, ali na rua Allan Kardec, que eu não me engano, acho que é 644 o número. Estarei também na cidade de Arapongas, às 10 da manhã. Às 10 da manhã, eu estarei às 10 da manhã na rua Surucuá Pequeno, número 213, Arapongas. Eu estarei em dois horários, é corrido. Domingo é o dia mais corrido que eu tenho. Quando acaba os trabalhos em Arapongas, eu atendo as multidões, eu atendo as pessoas com carinho, com amor, abraço todas, tá? E coloco as minhas mãos sobre elas, atendo elas com maior carinho, com maior amor. Aqui a gente não é pastor de terminar de pregar e vazar pelos fundos, não. Não. O importante, o mais importante de tudo é a pessoa ser atendida, né? A pessoa ser abraçada, a pessoa ser envolvida pelo poder de Deus. Então, nesse domingo agora, Santa Ceia do Senhor para todas as pessoas, para todas as pessoas que é de Deus. O sangue de Jesus tem o poder de purificar pecado, irmão. É, o sangue de Jesus tem o poder de purificar pecado. Você sabia que tem pecado que ele traz a morte? Tem pecado que traz doença? Tem. Tem pecado que abre brecha para macumba, feitiçaria? Porque veja, uma pessoa que ela está em pecado, ela não consegue romper os céus com as suas orações. Porque o salário do pecado, eu já falei, vou refrisar, é o salário do pecado é a morte. Veja que até salário tem pecado, né? É, até salário, até o pecado tem um salário, né? Perdão. Até o pecado tem um salário. Um dia um irmão foi falar: o apóstolo, pastor tem que ter salário. Esse irmão, se o pecado tem um salário, por que que o obreiro não tem seu salário? Todo obreiro é digno do seu salário. Todo homem de Deus que cuida do povo, que dá a vida pelo povo, que toma de conta de uma congregação e que trabalha para o povo, orando, e que busca a unção de Deus para desenrolar a vida do povo, este homem de Deus tem que ter um salário. A verdade, mais do que isso, o homem de Deus tem que ser bem cuidado. Porque veja que você vai no médico e você paga uma consulta de R$300, não é? Ou 600. Você vai na farmácia, você paga. E às vezes não é curado, mas você recebe a oração de um justo, é curado do câncer, é curado do mal. E tem pessoas que é suvino para a obra de Deus. Tem pessoas que acham que o pastor, ele vive só de dar glória a Deus. Amados, o pastor tem que ser a pessoa mais bem tratada, é o seu pastor. Seu pastor tem que ser a pessoa mais bem tratada. Porque ela luta por você no mundo espiritual e ela luta com demônios. Ela luta com obras de feitiçaria. Homens, estou falando homens dotados de poder. Estou falando homens compromissados. Homens compromissados. Homens que dão vida, homens que têm caráter de Cristo. Homens que ora e o poder de Deus desce. O poder não é poder de cair, pelo amor de Deus, né? É o poder de cura, de milagre. É o poder das portas se abrir. Milagres acontecer na sua vida, meu irmão. Atende aí, minha filha. Telefone aí pro genérico. O povão liga, o povão participa, né? Então, veja que é quando você abençoa um homem de Deus, você é abençoado, mas quando você fecha a boca do boi, aí você vai carregar o peso sozinho. Porque tem pessoas que querem que o boi trabalhe para ele, mas não dá comida pro boi. Aí o boi morre. Aí você vai carregar a carga toda nas suas costas. Você não cuida do boi? É?
Eu não estou falando que o pastor é um boi, não. Mas o pastor é que carrega vossas cargas. Está lá em Hebreus capítulo 13. Pastor é que carrega vossas cargas. O homem de Deus, o sacerdote, o dotado.

dotado de poder, o escolhido de Deus. Eu não estou falando aquele homem de Deus que abandona a igreja, aí só abre a igreja só uma vez e isso e aquilo. Não, eu falo no homem de Deus que cuida das suas ovelhas. Que cuida das suas ovelhas. Homem de Deus que ora, que jejuma, que vai pro monte. Olha a minha garganta rouca aí, ó. Olha a minha garganta rouca de clamar num monte frio, gelado, ventando. Você não sabe o vento que tá. Mas olha a minha garganta rouca clamando a Deus. Buscando a Deus, chorando aos pés do Senhor pela vossa pessoa, pelos seus votos para ser cumprido, para Deus devolver para você 30, 60 e 100 vezes mais, para Deus te dar aquilo que você tem feito pela fé, porque o justo viverá pela fé. Então, você deve cuidar das pessoas que cuidam de você, meu irmão. Não despreze. Não despreze as pessoas que cuidam de você. Não despreze a pessoa que ensina a palavra de Deus para você. Por isso que essa rádio, você tem que ajudar ela. Você tem que abençoar ela, porque ela ajuda você, ela te alimenta. Ela te dá a palavra, te dá o renovo, tá? Eu quero só avisar aqui para a irmã Kátia, de Itumbiara. Irmã Kátia, ela pergunta aqui: olá, ô bispo, a paz e luz, tudo bem? Tudo ótimo, minha irmã. Quando é que o senhor vai vir para Itumbiara fazer um trabalho? O meu filho, ele bebia bastante, fumava droga, bebia, chegava quebrando tudo em casa. Mas depois que eu passei a ouvir esta rádio, consagrar água e dar para o meu filho parou de beber, o meu filho parou de fumar maconha, hoje só fuma o cigarro normal. E eu tenho certeza, ô bispo, se o senhor vier fazer um trabalho aqui em Itumbiara, quando o senhor colocar as mãos sobre ele, ele vai se libertar totalmente. Ô minha irmã, nós estamos pedindo já tempo para as pessoas abrir aí a igreja, ou seja, nascer. A igreja nasce, né? A igreja só não nasceu ainda por falta de amor. Na verdade, eu vou falar aqui, falta de amor. Porque se eu tivesse pedindo aqui para abrir aí um bar, aí em Itumbiara ou em qualquer outra cidade, se eu tivesse pedindo para abrir um bar ou fazer uma festa carnavalesca, já todo mundo já tinha me dado um salão aí. Mas como é para obra, aí ninguém manifesta. Eu estou à disposição do povo de Deus. Eu estou à disposição, mas ninguém se manifesta. Eu não tenho condição de chegar e alugar sozinho um salão, porque a igreja não é minha. A igreja não é minha, a igreja é de Deus, a igreja é do povo. O povo é quem leva o pastor para onde eles querem. Não é verdade? Eu não vejo aqui Pedro atrás de Cornélio. Eu vejo Cornélio atrás de Pedro, de João, porque na casa dele foi ganhado 3 mil almas, na casa de Cornélio. E olha que Cornélio não era nem um cristão, e Cornélio recebeu 3 mil pessoas na casa dele. Cornélio nem era um cristão, e quando Cornélio viu aquela multidão de gente, Cornélio não sabia, porque ele não era missionário, ele não era, tá entendendo? Ele não era pastor, ele não era nada. Aí ele, quando viu aquela multidão aceitando a Jesus, ele disse que eu vou atrás agora de Pedro. E Pedro batizou 3 mil almas. 3 mil almas foi ganhado na casa de uma pessoa. Eu estou aberto. Eis-me aqui. Se alguém quiser abrir ceder um lugar para a igreja nascer aí em Itumbiara, nós estamos à disposição, irmão. Nós não temos nem condição de pagar mal a rádio, sabe? Eu não tenho ouro e nem prata, mas eu tenho unção para curar, para libertar. Eu tenho. Deus me deu isso. Eu não tenho ouro e nem prata. O ouro e a prata é com vocês. O dinheiro tá com vocês. Não foi assim que Jesus falou? Foi assim que Jesus falou ou não foi? Jesus falou o quê? Quando foram cobrar o imposto dele. Pedro chegou e disse assim: olha, Senhor, César está aí para cobrar imposto. E teu pai não é dono de terra, não é dono de tudo? E Jesus estava devendo imposto mesmo. Aí Jesus disse assim: Pedro, tudo isso é do meu pai.

Mas para que não escandalize, é necessário pagar o imposto. É necessário pagar. Aí pega um anzol, Pedro, e leva ao mar, e o primeiro peixe que tu pegar, tu vai abrir a cabeça dele, vai ter uma pedra, é, uma pedra preciosa, a Astarte, que eu não me engano aqui. E vende essa pedra e paga o imposto de mim, paga o imposto pra mim e depois paga teu imposto. Ou seja, primeiramente a obra de Deus. Jesus diz: primeiramente paga o meu imposto, paga. Primeiramente, Pedro, paga o meu imposto e depois paga o teu também. Aí Pedro foi e fez o que Jesus disse. Tá vendo? As pessoas é que ajudam a igreja, irmãos. Hoje as pessoas só colocam a carga em cima dos pastores. Por isso tem muitos pastores se matando. Pastor tirando a vida. É? Tem muitos pastores acabando o casamento. Porque na hora que precisa, todo mundo tá lá na fila para pedir oração. Tá todo mundo lá. Quando o médico diz: olha, vai morrer em casa, porque tu não tem cura. Aí todo mundo vai lá na igreja. O povo só vê a igreja como bode expiatório. Só quando precisa. Só quando precisa, mas na hora... Na hora de fazer as coisas, não faz, irmão. São poucas pessoas. São muitos chamados e poucos escolhidos, irmão. Essa é a verdade. Mas lembra que tem um dia após do outro. E uma noite bem no meio. Lembra disso. E eu nunca vi alguém ser justo para não receber justiça, irmão. Eu nunca vi alguém dar para não receber. Então, minha irmã, você tem visto aí a glória de Deus na sua vida, nas vidas do seu filho? Eu tenho certeza que a senhora já gastou, como a senhora disse aqui, já gastou centenas e centenas de dinheiro. E seu filho nunca foi liberto, já pagou clínica. A senhora me disse aqui que pagou um salário mínimo durante um ano para ele ficar em clínica e ele voltou do mesmo jeito. Um salário mínimo, olha aí, um salário mínimo por mês, e 12 meses dá quanto? E só pela água, só pelo poder dessa rádio, só pelo poder dessa rádio, que é o som de Deus que sai, olha o que acontece. Imagine, pessoal, imagine eu pôr a mão sobre a sua cabeça. Imagine eu clamar a Deus com a mão sobre a sua cabeça para você vomitar a macumba, criar nojo das drogas, criar nojo do cigarro, criar nojo disso e daquilo, para você esquecer disso, esquecer de coisas ruins. Imagine se eu colocar a minha, impor minhas mãos sobre o alto da tua cabeça. O que que Deus não vai fazer? Então eu estou à disposição, irmão. Eu estou à disposição. Você quer abrir uma igreja aí em Tubiara? Se une as pessoas, une as pessoas. Evangeliza a rádio. Vamos trazer esse homem para cá. Vamos trazer essa igreja para cá. Eu mesmo irei fazer os trabalhos aí. Eu mesmo irei fazer os trabalhos aí. E você vai ver o poder de Deus. Você vai ver o poder de Deus. É? Você vai ver milagre de Deus. Você vai ver unção de Deus. Eu tenho tempo que eu não como direito, me ungindo, me incapacitando. É? É? Eu pareço um cabo de vassoura. É? Porque a gente tem que, para ter unção, a gente tem que buscar. Tem que consagrar o espírito. A carne precisa estar fraca. E o espírito mais forte do que a carne. Então eu me consagro bastante. Eu busco o espírito. Eu busco a Deus para que ele mude a sua história. Então, você que está me ouvindo, meu irmão, minha irmã, eis-me aqui o teu servo, minha irmã. Eis-me aqui o teu servo. Eu coloco e coloquei a minha vida à disposição de Deus para servi-lo. E para servir o seu povo, para servir as suas ovelhas. E as ovelhas geram ovelha. Pastor cuida de ovelha, mas quem gera ovelha é ovelha. Então você vai aí, você que está me ouvindo aí, você pode ligar aqui para mim, mandar uma mensagem. Posso? Eu tenho aqui um lugar para fazer um trabalho. Aí nós vamos anunciar uns 20 dias antes. Uns 20 dias, nós vamos anunciar no rádio. Você vai evangelizar a rádio aí e nós vamos anunciar. Uns 20 dias antes. Você tem um lugar em Tubiara? Manda mensagem pra cá. Manda mensagem que a gente vai começar a anunciar pela rádio, tá? É,

0: uns 20 dias antes, uns 15 dias antes, tá bom? E vamos levar som, vamos levar os equipamentos, vamos levar a cadeira, vamos levar tudo que temos de levar para fazer um trabalho pesado, um trabalho forte, para arrancar espírito mal da vida das pessoas. Você vai ver que pessoas vão vomitar trabalhos feitos, porque talvez tenha um mal na sua vida e você não vai para frente por causa desse mal que tá na sua vida. Tá? É, veja que você nem ânimo tem, nem pegar o telefone, desanimado, tá ouvindo, mas tá desanimado. Isso é um espírito. Então anima-te, anima-te, sacode a poeira, não espera a morte da bezerra não, vai pra cima desse negócio. Anota aí o meu WhatsApp pra você dizer, apóstolo, eu tenho um lugar aqui, eu vou conseguir aqui um lugar pra o senhor vir dirigir os trabalhos. E prepara o povo, você vê. Se há Deus na minha vida, você vai ver demônio se manifestando, pessoa sendo curada, paralítico andando, cego enxergando. É isso que Deus tem feito no meu ministério. É? Não adianta dizer que tem Deus, mas não. Não adianta dizer que a panela é bonita, mas não tem comida. É? Você tem que comer a comida, aí. O gostoso está na comida, né? A panela não é bonitona, não. O que adianta? Né? Ei, meu Deus do céu, né? Pra frente, Jesus. Anota aí, meu filho. DDD 62 9858 3392. Repetindo, filhinhos. Repetindo, anota aí. Anota aí esse trem aí, ó. Anota esse trem aí. Em nome de Jesus. 62. É, 62. DDD 62, tá, filho? Anota o trem. 62 98 58 33 92, tá? Esse é o número que você vai me chamar, você vai arrumar um lugar. Você agora já pode dizer, após já vai orando aí, que eu vou arrumar um lugar aqui para nós fazer os trabalhos. Em nome do Senhor Jesus Cristo de Nazaré, e nós já vamos fazer também uma vinheta, depois de você arrumar o lugar, vamos fazer uma vinheta e vamos anunciar e prepare as pessoas carentes, doentes, né? As pessoas desenganadas, né? Eu quero esse pessoal mesmo, pessoal pobre que não tem nada para comer. Eu quero esse mesmo, é, eu quero esses mesmo. Eu quero todo mundo que quiser vir, pode vir, rico, pobre. Mas eu quero esses que são desenganados, rejeitados. É esses que não tem ninguém por eles. É esses que eu quero, que você vai ver o poder, você vai ver testemunho, né? Aí você vai ver testemunho daqui uns tempos, você vai ver milagre, pessoas contando milagre, pessoas contando testemunho, pessoas brigando para contar testemunho. É o que Deus quer em nome de Jesus Cristo de Nazaré. Deus abençoe, bom dia a todos, bom dia, povo de lá, povo de cá, Deus abençoe. Tá começando a programação, é, restaurando vidas, trazendo avivamento para o Brasil e não porque falar as nações, né? Em nome do Senhor Jesus, eu tenho uma palavra já já para o seu coração, eu tenho uma palavra já já para o seu coração. Fica comigo, liga para cá, tá ouvindo aí? Som tá bom? Como é que tá o som aí? Quem tá me ouvindo aí, liga para cá para mim. Quem tá me ouvindo aí na 99.3, quem tá ouvindo aí pela 105.5 em São Paulo, é, Ribeirão Preto, tá? Quem tá ouvindo a gente aí em todos os lugares aí, tá bem aí? O áudio tá chegando limpo? Tá chegando bem? Você já baixou o aplicativo da rádio? Você já baixou o aplicativo da rádio? Anote aí, ó. 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Rede de rádio Nacão. Tá? Você vai baixar e você vai ter som digital limpinho na sua palma, na sua mão, no seu aparelho de telefone. Vai ficar o aplicativo. Se você quiser ouvir, você escuta ali. Você vai ouvir a gente em nome do Senhor Jesus Cristo de Nazaré. Vamos ouvir. Vamos ouvir testemunho? Hã? Ouvi? Glória a Deus.
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Muito bem, gente. Graças a Deus, que Deus abençoe a sua vida. Em nome do Senhor Jesus Cristo de Nazaré, você que vai cumprir aí, fazer o voto da justiça de Deus, tomar posse dessa pasta, escrever os seus pedidos. Lembrando que nós estaremos subindo para os outeiros, estaremos subindo para o local da benção, aonde as maldições são convertidas em bênçãos e as trevas são convertidas em luz, aonde a doença é convertida em saúde e a pobreza ela é convertida em riqueza. Estaremos subindo para o altar, ou seja, o altar natural. Em nome do Senhor Jesus Cristo, você que vai cumprir o seu voto, urgente, faça isso, porque quanto mais rápido a sua semente é

plantado, mais rápido você tem expectativa de colher os frutos. Quanto mais você demora a semear sua semente, mais você demora a ver o broto do nascimento da sua semente. O agricultor inteligente, ele não perde tempo, né? Ele já vai e planta a mandioca, ele planta ali o abacate. Quanto mais rápido ele planta, mais rápido vai nascer, mais rápido ele vai colher o que planta, em nome do Senhor Jesus Cristo de Nazaré, tá? Eu quero só refrisar que a Santa Ceia será nesse domingo. Santa Ceia do Senhor será nesse domingo, às 10 da manhã. Às 10 da manhã, na cidade de Arapongas, na rua Surucuá Pequeno, número 213, Arapongas, em Maringá, às 15 da tarde. E depois eu estarei ali dirigindo para pregar ali em Cascavel. Em Cascavel, eu estarei dirigindo para estar pregando ali em Cascavel, né? Até me esqueci de estar falando sobre isso. Vai ser muito forte o poder de Deus, a glória de Deus, o mover do Senhor Deus, em nome do Senhor Jesus Cristo. Vamos prosseguindo, e eu quero trazer uma rápida reflexão ao seu coração. Salmos 91, eu quero que você abra a sua Bíblia, em nome do Senhor Jesus Cristo. Salmos 91, achou aí? Povo abençoado de Deus, eu apenas vou pregar, eu vou falar aqui, não dá tempo, que já vai dar meio-dia em ponto. Um abraço aí para o nosso irmão Joel, tá? Que Deus abençoe a sua vida, filho, em nome do Senhor Jesus Cristo de Nazaré. Deixa aqui eu abaixar aqui, que ele diz aqui, ó, que diz aqui o Salmo 91: o que habita no esconderijo do Altíssimo descansará na sombra do Onipotente. Diz o Senhor, o meu refúgio e o meu baluarte, Deus meu, em que confio, pois ele te livrará do laço do passarinheiro. Ele te livrará do laço do passarinheiro e da peste perniciosa. Cobrirá-te-á com as suas penas. Tá? Sobre as suas asas estará seguro, e a sua verdade, as suas verdades em pavos, escudo. Não te assustará do terror. Você vai ter terror na sua vida, vai ter terror na minha vida. Vai ter dias que você não queria nem que tivesse o dia. Vai ter dias que você nem quisesse ter levantado, né? Vai ter dia que você, poxa, por que eu não fiquei em casa? Porque vai ter terror. Vai ter coisas ruins. Porém, quando você está debaixo do esconderijo do Altíssimo, ele te promete proteção. Ele te promete que você será guardado. Ele promete que você terá vitória nessa luta, nesse terror, nesse dia de terror. Ele promete, se você estiver debaixo do esconderijo do Altíssimo. E para estar, você tem que andar nos mandamentos do Senhor. Você tem que obedecer. Se não obedecer, você não fica em lugar nenhum. Tem pessoas que não sabem o que é obedecer. Quem não sabe o que é obedecer, nunca vai saber o que é ser obedecido. Tá? É obedecendo tudo, para tudo ser obedecido. Então veja bem aqui o que ele fala. É do terror noturno, e nem da seta que vem ao meio-dia. Ou seja, há uma seta, né? Há uma seta que vai de dia, ou seja, do meio-dia. Há uma seta preparada, há um trabalho preparado para mim e para você. A diferença é que esse trabalho não vai funcionar contra mim e contra você. Por quê? Nós estamos debaixo dos esconderijos do Altíssimo. Nós tememos a Deus. Nós tememos o Senhor. Nós estamos obedecendo os mandamentos de Deus. Não é religião. Não é costumes de homens. Não é mandamentos de homens. Você não tem que obedecer mandamentos de homens. Ah, mas você tem que usar isso, você tem que usar aquilo. Não, você tem que fazer o que está na palavra. É o que está aqui nas escrituras. Você não tem que andar guiado por homens. Homens que não tem fundamento. Homem que não tem a palavra. Aí você só vai na igreja se você vestir essa roupa. Se você não vestir, você não vai. Isso aí é coisa de homem. Jesus, ele recebe todos que vêm até ele. Tá? Todos. Independente do pecado que você pecou. Se você vir até o Senhor Jesus, ele vai te receber. Ele vai te receber. Se alguém chegar na igreja porque não tem roupa, mas se ele

tá querendo se converter a Deus, querendo a Deus chegar nu na igreja, você deve receber e dar uma roupa para ele. Isso é o amor de Deus. Você não deve constranger a pessoa. Você não deve expulsar a pessoa. Você deve explicar, amar, pregar, limpar, libertar. Porque Deus não vai enviar para você ninguém perfeito. Deus vai enviar pessoas para você cheias de problemas. E é você que tem que saber lidar com esses problemas. É você que tem que saber limpar os problemas. Ou então, você nunca foi limpo dos problemas. Eu nunca vi chegar perto de Jesus pessoas perfeitas. Só chegou perto de Jesus empresário falido, cego, coxo, famintos. Eu nunca vi chegar perto de Jesus pessoas, né, preparadas. Não. E todos que vieram a Jesus, Jesus deu conta do recado. Jesus limpava, dava comida aos famintos, ou não era? Jesus curava os enfermos, ou não era? Jesus curava os paralíticos, ou não era? Jesus resolvia os problemas das pessoas. Não é só congregar. Ah, mas eu congrego. Congregação significa você mudar a sua história, mudar a sua vida. Se não mudar a sua vida, então não é o local que é ideal de Deus para você. Esse local não tem Jesus. Porque aonde tem Deus, tem tudo. Tem paz, tem prosperidade. Tem vitória, tem milagre. Tem a vara. A vara também para descer nas costas, não é verdade? Tem. Porque o Senhor é meu pastor, nada me faltará, nada vai te faltar. Até repreensão ele vai te repreender para você andar no caminho certo, Senhor Jesus. Então você tem que receber a todos e abençoar a todos. Aí ele diz aqui, ó: nem da peste que se propaga nas trevas, nem da mortandade que assola ao meio-dia. Caiu 1.000 ao teu lado, 10.000 à tua direita, e tu não serás atingido. Somente com os teus olhos contemplará e verá o castigo dos ímpios. Somente com teus olhos tu vai ver a recompensa de quem está te perseguindo, quem está querendo ver a tua morte, quem está querendo ver a tua destruição. Se tu está debaixo do esconderijo do Altíssimo, você deve obedecer àquele que te protege, que é Deus. Você deve obedecer a Deus, é os mandamentos de Deus, não é obedecer homem, é a Deus, é a palavra. Por isso que tudo que nós fazemos aqui é debaixo da palavra, é nas escrituras. Você não vê a gente conversando mole aqui. A gente prova na palavra. A gente amostra na palavra. Tá aqui. Não tem como. E maldito serás o enganador. A Bíblia diz que maldito serás o enganador. Que tendo um animal bom, dá um cego. Dá um coxo. Tá entendendo? A Bíblia fala que a verdade liberta. É a verdade. Não é a minha verdade. É a verdade da palavra, da Bíblia. Ela é a verdade. Ela mana leite e mel. Você tem que viver isso aqui na sua vida. Aí ele diz aqui, ó: pois disseste ao Senhor meu refúgio e fizeste o Altíssimo a tua morada. Nenhum mal te sucederá, praga nenhuma chegará à tua tenda. Tem pessoas que estão vivendo só praga. Praga, praga, porque não está vivendo debaixo do esconderijo do Altíssimo. Praga, praga, praga, ele não tá ganhando, só tá perdendo. Tá errado. Ah, essa doença tem 10 anos, tá errado, você tem que ser curado. Bate o pé no chão, tem que sair da minha vida. Na minha vida tem que ter o espírito de cura. Tem que ter o espírito de cura, tem que ser o espírito de saúde. Tá amarrado, esse vício não vai me dominar. Essa cachaça não vai me dominar. Tá repreendido, eu vou resistir essa praga. Eu vou vencer esta praga. Porque ela não é maior do que eu. Como é que você é dominado por um copo de cachaça? Você é dominado por um cigarro? Você é dominado por um negócio pequeno? Hã? Você domina, você é filho de Deus. Deus te deu esse poder, autoridade. Isso está em você, poxa. Você tem que mandar sair da sua vida e dizer: eu não aceito isso mais aqui. E pronto, acabou. Eu fui errante até hoje. A partir de hoje, eu vou andar no caminho reto. É, você que escolhe, você que quer ou não quer, é você que aceita, aceita ou não aceita, é você, coloca isso no seu coração. Aí ele diz aqui, ó: nenhum mal se sustentará, praga nenhuma chegará à tua tenda. Aí o 11, porque aos seus anjos dará ordem ao teu respeito, para que te guarde em todos os teus caminhos. Aí Deus vai mandar anjos para você. Porque você está debaixo do esconderijo do Altíssimo, então você não vai estar só. Besta, otário, é que se entrar contra você.

você. Besta, abestado, é que entrar contra uma pessoa que está debaixo do esconderijo do Altíssimo. Porque você vai ter anjos, e anjo mata. Tem muitas pessoas morrendo de ataque, né? Daqui a pouco morrem. É os anjos. Eu te provo aqui em Êxodo. Eu te provo aqui que é anjo. O anjo tem a espada. Mete a espada no coração e o cara, bah, morre na hora. Teus inimigos não vão escapar se entrar contra você. Besta que

fez. Ana! 25 anos Ana fez, poxa! E nunca recebeu nada. Não chegavam aos ouvidos de Deus. Mas no dia que ela fez um voto, ela fez um voto, Deus ouviu na hora. Porque ela deu o que Deus queria. E ela recebeu o que ela precisava. Tá entendendo? É tipo uma troca. Eu dou o que me pede, e o que eu quero vai vir na minha mão. Pode ter certeza disso. Pode ter certeza que Deus é assim. Tu acha que Deus não trocou o filho dele por você não e por mim não? Você acha que não foi uma troca não? Hã? Foi uma troca, meu irmão. É? Na verdade, tudo no mundo é uma troca. Você pega o dinheiro, vai no mercado, você troca o dinheiro por comida. É? Você tem uma conta, aí você vai lá na lotérica, você leva o dinheiro e leva a conta. Aí você dá a conta e o dinheiro é paga a conta, você volta com a conta paga. Tudo. É uma mão vai e outra vem. É uma mão dupla. Tem gente que só quer receber, mas não aceita dar. A terra é uma troca. Eu dou para a terra e a terra daqui a pouco me dá os frutos que eu dei para ela. É uma troca. A minha esposa é uma troca. Eu dou amor para ela, ela me dá carinho, poxa. É uma troca. A esposa dá amor pro marido, respeita o marido, honra o marido, e o marido morre por ela. É uma troca. E não vem me dizer conversa mole que eu te provo nessa escritura todo dia que é, meu irmão. Não respeite o seu marido, não. Não respeite a sua esposa, não, pra você ver como você vai receber um pé no traseiro. Essa é verdade. Dê amor. Ativa esse homem. Ativa esse homem pra você ver. Fala que ele é o melhor homem do mundo. Ah, mas ele não presta. Fala que ele presta. Tua palavra tem poder. Ele vai se orgulhar do que você tá falando. Daqui a pouco ele vai crescer só porque você tá falando. Tá entendendo? É uma troca. Fala palavras ruins pra você ver. Como vai ter palavras ruins? Tá entendendo? É uma troca. Tudo é uma troca debaixo dessa terra. É uma troca. Não existe nada de graça. Não tem nada de graça. Você tem alguma coisa de graça? Fala pra mim. Se você tiver alguma coisa de graça, fala pra mim aí. Até a salvação, você tem que sacrificar, largar o pecado. Hã? É de graça? Salvação é de graça? Hã? Você tem que gerar arrependimento? É de graça? Você tem que abrir mão de algum erro, de algum pecado pra você ser salvo. Não existe ninguém salvo de uma hora assim. Não! Você tem que gerar alguma coisa. Seu carro só dirige, só vai embora se tiver combustível, tiver óleo no motor. E tudo é pago. Não existe nada de graça. E não existe. Você tem que pagar preço, aprenda isso. Você quer comprar uma casona, uma mansão, mas não quer trabalhar, né? Né? Quer um carrão bonito, mas não quer dar o duro, não quer sofrer. Como é que você quer? Como é que você quer isso? Desculpa eu estar falando assim para você, mas é assim que eu entendo. Essa é a minha fé e pronto. E é assim que eu vejo na Bíblia, nas Escrituras. Eu vejo pessoas que estão na igreja há 30 anos na mesma miséria. Dá até vergonha. Eu vejo pessoa 30 anos na igreja com a mesma terno velho rasgado, o mesmo sapato velho. Isso é uma vergonha para quem diz que serve o rei. Como é que você vai até o rei, que você diz que conhece o rei há 30 anos, relaxado, do mesmo jeito, mal disciplinado, sem conhecimento? Hã? Se apresenta diante do teu senhor, bem. Se apresenta diante do rei, bem. Não é de qualquer jeito, você tem que se apresentar diante do rei. Amanhã, se der tempo, eu vou pregar uma palavra parecida assim. Amanhã, tá? Eu já vou entrar pregando uma palavra parecida dessa forma. E aonde ao teu governador, vai ao teu governador. Eu vou pregar, eu não vou falar aqui pra você ficar esperando até amanhã, tá bom? Então, ele diz aqui, aí continua dizendo, ó. Porque os seus anjos dará ordem ao seu respeito. Os anjos é de quem? É de Deus. E só Deus pode te proteger. Tu acha que você vai se proteger? Você acha que você tem um aviãozão, tem casona boa, carrão? Você acha que Deus vai te proteger nesse teu avião se ele não tiver nesse avião teu? Ele vai cair e vai te matar. Esse carrão poderosão, grandão, ele vai te matar. O teu coração, ele vai te matar. Porque é Deus que dá ordem. É Deus que segura para que você não morra. Você pode ter riquezas, você pode ter tudo, mas se não tiver a segurança de Deus, ou seja, o próprio avião que custou milhões vai te matar. Você entendeu?

pessoas que acham que só tendo dinheiro, dinheiro, dinheiro, ele acha que vai... É. Não é. Tem que ter Deus. Tem que estar debaixo do esconderijo do Altíssimo. Para que Deus te mantenha bem velhinho, com boa saúde. Você venha morrer de velho, com muita saúde. É Ele que dá ordem. A saúde para estar no teu corpo é Ele que dá ordem. É Ele que dá ordem para você dormir e acordar. É Ele que dá ordem. É. Aí ele diz aqui, ó. Ele te sustentará nas suas mãos para não tropeçar em alguma pedra. Pisarás os leões e as serpentes. É? E calçarás os pés dos leãozinhos e a serpente. Porque a mim se apegou com amor. E eu livrarei e poluei salvo. Porque conheceu o meu nome. Tá vendo aí? Porque a mim se apegou com amor. Você se apegou a Deus com amor mesmo? Hã? Amor, ele é diferente do amor que eu tenho pela minha esposa. O amor de Deus é diferente. Porque o amor da minha esposa, eu toco nela, eu sinto ela, né? O amor a Deus é diferente. O amor de Deus é quando eu faço alguma coisa para Ele sem eu ver. Eu sacrifico para Ele. E eu sei que Ele está ali para receber o meu sacrifício. Eu amo Ele. É dessa forma. É porque tudo que Ele me fala na sua palavra, eu faço. Esse é o amor. É o respeito que eu tenho por Ele, o que eu leio na Bíblia, o que eu estudo, o que eu consulto na santa palavra, nas santas escrituras, e eu pratico isso, eu estou amando, eu estou obedecendo Ele, sem mesmo eu tocá-lo, sem mesmo eu vê-lo, eu estou praticando a sua palavra. Isso é amor. Hã? Quando você o ama, né? Porque a mim se apegou com amor. Se você se apegar a Deus, Deus nunca vai te deixar. O Espírito de Deus sempre vai estar perto de você para te livrar. Aí quando eu amo a Deus, eu amo Ele de verdade. Tudo que eu faço, primeiramente é Ele. Primeiramente é Ele, não é minha esposa, não é meus filhos, não é ninguém, é Ele. Porque é Ele que me deu a minha esposa, meus filhos. Foi Ele que me deu a saúde, foi Ele que me deu a vida. Como é que eu posso ser ingrato colocando as pessoas na frente de Deus? Então primeiramente é o Senhor. Por isso quando eu recebo o meu dinheiro, a primeira coisa que eu tiro é o dízimo, para entregar na obra dEle com amor. Primeira coisa que eu penso é no reino de Deus, que o evangelho seja espalhado sobre toda a terra, que o evangelho seja pregado. Isso é amor. Eu estou ativando, colocando em primeiro lugar o seu reino, e aí as suas justiças e as demais coisas vos serão acrescentadas na minha vida e na vida da minha família. Deus vai aumentar a minha família, vai prosperar a minha família, os meus filhos serão guardados, protegidos, porque eu coloco Deus em primeiro lugar, e Deus, Ele vai abençoar a minha casa. E porque eu me peguei a Ele com amor e conheci o nome dEle. Aí Ele diz, ó, Ele me invocará e eu lhe responderei na sua angústia, ó, com Ele, ó, estarei com Ele. Ele me invocará. Quem é que invoca? Uma pessoa que se ama a Deus. Né? Nós invocamos a Deus ou não invoca? Nós invocamos ao Senhor. E Ele responderá. Né? E Ele responderá na tua angústia. E estarei com Ele. E livrarei, e poluei, e glorificá-lo-ei. Né? Isso é Deus falando. Se você colocar Deus em primeiro lugar, Deus vai te glorificar. O teu nome será glorificado na terra. Teu nome será abençoado. Tu pode ser o mais pobrezinho, filhinho. Tu pode ser o mais rejeitadozinho, Davizinho. Mas se você amar a Deus de verdade, conhecer as escrituras e se apegar a Ele com amor, né, você vai clamar e Ele vai te livrar dos teus inimigos e vai te glorificá-lo. Vai. Porque você se apegou ao nome dEle. Seja fiel a Deus. 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Eu estou chamando para a pessoa que se apegou a Deus com amor, porque lembra disso, assim como você está fazendo hoje, amanhã pode ser uma tribulação na tua vida, quem vai te livrar dessa tribulação é Deus. Porque Deus reconhece que você se apegou a Ele com amor, e Deus colocará anjos em volta de você e da sua família. Lembra que todo

0: Todo mundo tem um dia mal. Lembra, hoje você tá vendo, talvez tá vivendo um dia bom, mas você não sabe o dia da manhã. Você não sabe o dia da manhã. Quantas pessoas que vão ao médico bom e depois tem um exame dizendo que tem um câncer, estado terminal, que já comeu ela toda por dentro, só tem 3 meses de vida. Quantas pessoas? 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É Deus que vai te livrar no dia da tribulação, no dia de uma mal notícia. É Deus que te cura, é Deus que te liberta. É Deus que te dá um coração novo. É Deus que te dá os rins novos. É Deus que te dá os nervos novos. É Deus que purifica teu sangue. É Deus que tira toda a gordura do teu sangue, diabetes, astrite, astrose. É Deus que te limpa, é Deus que te purifica, é Deus que te poda, é Ele. 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Vamos orar? Vamos falar com Deus? Vamos buscar a presença do Deus Todo-Poderoso? Prepara o seu copo com água, sua peça de roupa, que é momento de nós orarmos a Deus.
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Nosso Deus e nosso Pai, em o nome do Senhor Jesus Cristo, teu Filho amado, Salvador, obrigado, meu Deus. Obrigado por nós estarmos em pé. Obrigado, ó Deus, por esta palavra. Oh, meu Deus. Obrigado, ó Deus, por cada ovelhinha que está ouvindo pelo rádio, pelo aplicativo. Obrigado, meu Deus, às pessoas que nos acompanham pelas redes sociais. Quantas almas, né, meu Deus, o Senhor tem salvo. Quantos frutos, né, Senhor? Oh, Deus de Israel, Tu és maravilhoso, Deus digno de toda honra e toda glória, aleluia. Oh, Deus, eu Te amo, Senhor. Tu és o meu refúgio, Tu és a minha fortaleza. Oh, Teu esconderijo me protege, meu Deus. Me livra de todo mal, Teu esconderijo. Oh, Senhor da glória, em nome do Senhor Jesus Cristo, vá em frente desta pessoa. Oh, molda ela, transforma ela. Muda o caráter dela, Senhor. Ajuda ela. Essa pessoa que pede, essa pessoa que ora, essa pessoa que chora, essa pessoa desesperadamente, Senhor, talvez nesse exato momento ligou o seu rádio nessa frequência e o Senhor tem um propósito na vida dela. O Senhor tem um propósito na vida dele. Oh, meu Deus, eu não acredito em acaso. Eu acredito em propósito. Que o Senhor, meu Deus, fez essa pessoa conhecer essa rádio para um propósito. Eu sei, Senhor. Eu sei que tudo o Senhor pode. E nenhum dos Teus planos pode ser frustrado, ó Deus. Reconheço que Tu és o Deus poderoso, o Deus maravilhoso. Oh, digno de honra e glória. Oh, Deus que sara, Deus que cura, Deus que liberta, Deus que faz maravilhas no meio do Teu povo. Senhor, eu quero agora orar por todos, os católicos, os evangélicos, os espíritas, os budistas. Eu quero orar agora, meu Deus, por centenas e centenas de pessoas que estão me ouvindo e me assistindo agora pelas redes sociais. Oh, meu Pai, em nome do Senhor Jesus Cristo de Nazaré, que a Tua glória, meu Deus, venha sobre esta pessoa, derramando a Tua bênção sobre a vida dela. Meu Deus, cura e batiza com fogo, restaura, dá ânimo, meu Deus, curando, libertando de todo mal-olhado, de toda macumba, bruxaria, de todo ódio do inferno. Que o Senhor venha, meu Deus, agora tocando neste homem, nesta mulher, dando reforço, dando união, Senhor. Oh, meu Deus, em nome de Jesus Cristo, Senhor da glória, toca nesta família, toca nessas mãos, Senhor, e abençoe. Toque agora, meu Deus, na vida empresarial, nos investimentos, meu Deus, agora desta pessoa que ela investiu, meu Pai. Meu Pai, faça que dê certo. Abençoe os empreendimentos desse empresário. Oh, meu Deus, em nome de Jesus Cristo, visita os caminhoneiros, taxistas, os aplicativos, visita agora os trabalhadores, visita todos agora, visita os que estão no presídio, meu Deus, umas centenas e centenas de pessoas que nos escuta nos presídios. Oh, meu Deus, visita agora cada lar, cada família, cada pessoa. Eu Te peço, Deus querido e Deus amado, limpa as lágrimas dos que choram, abraça e conforta os que precisam de conforto, meu Deus. Consagra esta água, essa peça de roupa, e que todos serão envolvidos pelo Teu Espírito, em nome do Pai, do Filho,

Glória a Deus, aleluia, aleluia, aleluia. Glória a Deus, beba da santa água, meus irmãos. Beba da santa água e receba o livramento. Receba o refrigério, receba ânimo, receba a cura, receba a força de Deus vivo, todo-poderoso agora. Agora beba em nome de Jesus.

minhas irmãs, que Deus o abençoe a vocês, tá? A todos de todas as igrejas e de todo o globo terra. Recebo meu abraço, todas as igrejas, todo o povo de Deus, todas as pessoas que têm igreja e quem não tem igreja, tá? Os que têm e os que não têm. Receba Deus, receba a bênção, receba a glória de Deus sobre a tua vida.

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0: és o Deus impossível, Senhor. O Deus do impossível.
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suas mãos e receba agora, em nome de Jesus.

O deserto não é o fim. O deserto é processo. E Deus manda te dizer hoje: eu estou contigo até aqui. E vou te levar além.

0: O deserto não te mata, ele te prepara. Deus ainda vai fazer.
1: Uma e 39.

0: glória a teu nome, Senhor. Pai, nós amamos a tua presença, Senhor. Nós amamos a tua presença, Senhor.
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